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1: Os Mamulum têm a originalidade de combinarem diferentes géneros musicais com expressão moçambicana. De um lado temos a Mara Benta, do outro os novos ritmos de dança urbana do país.
2: Como é o caso do Live Melodies from Mozambique. Here are Mabulu.